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2: Every Time You Go Away é uma canção escrita e composta por Daryl Hall, originalmente gravada em 1980 pela dupla norte-americana Hall & Woods. E hoje, no lado B, trazemos o original dos Hall & Woods e uma versão alternativa de Paul Young, incluída no seu álbum The Secret of Association, lançado em 1985.
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Playing with the Boys é um tema do cantor e compositor norte-americano Kenny Loggins, incluído na banda sonora do filme Top Gun, lançado em 1986. 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
2: 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Playing with the Boys é um tema do cantor e compositor norte-americano Kenny Loggins, incluído na banda sonora do filme Top Gun, lançado em 1986. 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
6: Every Time You Go Away é uma canção escrita e composta por Derry Hall, originalmente gravada em 1980 pela dupla norte-americana Hall & Woods. E hoje, no lado B, trazemos o original dos Hall & Woods e uma versão alternativa de Paul Young, incluída no seu álbum The Secret of Association, lançado em 1985.
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6: Every Time You Go Away é uma canção escrita e composta por Derry Hall, originalmente gravada em 1980 pela dupla norte-americana Howlin' Woods. E hoje, no lado B, trazemos o original dos Howlin' Woods e uma versão alternativa de Paul Young, incluída no seu álbum The Secret of Association, lançado em 1985.
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0: É uma canção escrita e composta por Derry Hall, originalmente gravada em 1980 pela dupla norte-americana Hall & Woods. E hoje, no lado B, trazemos o original dos Hall & Woods e uma versão alternativa de Paul Young, incluída no seu álbum The Secret of Association, lançado em 1985.
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1: 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Okay, 1, 2, 3, 4.
0: Tudo na vida tem um lado A e um lado B. Chegou a altura de escolher o seu.

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6: Every Time You Go Away é uma canção escrita e composta por Derry Hall, originalmente gravada em 1980 pela dupla norte-americana Hall & Woods. E hoje, no lado B, trazemos o original dos Hall & Woods e uma versão alternativa de Paul Young, incluída no seu álbum The Secret of Association, lançado em 1985.
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0: 22 horas.
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Playing with the Boys é um tema do cantor e compositor norte-americano Kenny Loggins, incluído na banda sonora do filme Top Gun, lançado em 1986. 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